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0: Sabes, vou falar do meu pai um pouquinho. O meu pai é o mais grande exemplo que eu tive na minha vida. É um homem que tem 85 anos e que ainda tem essa força e todos os dias faz o exercício. É um garoto demais. Meu pai adora o Brasil. 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Meu pai passou 10 anos da sua vida, todos os dias, sempre que vinha eu, ele vinha comigo e passeava o Brasil. 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
1: Eu falo também brasileiro como vós, Julito. Eu muitas vezes a Rio Janeiro, muitas vezes. Okay. Me gusta muito o Brasil.
0: Ok, pai. Um beijo muito forte e felicidades em nome do povo brasileiro, dos pais brasileiros.
1: Adiós, Brasil.
0: Um besito, padre. Um beijo.
2: Bom, agora, o meu patrão, meu querido patrão, que também é um pai para todos nós funcionários, gosta muito da música Esqueci de Viver. Canta um pedacinho para Silvio.
0: Você tem a música aí?

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2: Agora, o meu patrão, meu querido patrão, que também é um pai para todos nós funcionários, gosta muito, muito da música Esqueci de Viver. Canta um pedacinho para Silvio.
0: Você tem a música aí?

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0: Você já vai entregar pro Julio? É?
1: Vem aqui, meu amor. Vem aqui.
0: Tá bom.
1: Vem aqui, vem aqui.
0: Depois eu falo.
1: Vem aqui, meu amor. Vem aqui, meu amor.
0: Vou dar um abraço dele. Vai lá, dá um abraço. Dá um abraço pro Julio. Vai lá. Pronto.
2: Vou entregar pra você.
0: Mas olha, agora pra mim. Pronto.
3: Sei que vai ser a minha. Essa mulher.
0: Julio, eu queria agora mostrar para você, para vocês de todo o Brasil, esse prêmio que eu vou entregar para o Julio Iglesias. Eu nunca tive esta grande oportunidade. Vou entregar a Julio Iglesias, o disco multiplatina. Refere-se a 15 milhões de cópias vendidas no Brasil em toda a sua carreira. Minha gente, olha que loucura! 15 milhões de discos em todo o mundo, da toda a sua carreira.
4: Brasil!
0: 15 milhões de discos vendidos no Brasil. 15 milhões, olha, nunca aconteceu isso comigo. Entregar tão valioso presente.
1: Isso é o motivo. É especial na minha vida. É especial porque isto demonstra que eu não estava errado. Quando vinha a primeira vez a este país, faz 30 anos já, eu senti que o povo brasileiro era parte da minha emoção, que eu sentia como eles. E depois de tantos anos, de 30 anos, de pensar que as mamás, os papás, os pais, olha, fizeram tantas coisas por mim em tantos anos, a única coisa que posso falar é agradecer, beijar a todo o povo brasileiro, com todo o meu coração, por todos estes anos de bondade. É que pensem numa coisa muito importante. Até que eu tenha essa idade de não poder mais cantar, eu cantarei ao povo brasileiro, sem dúvida. E graças ao meu Gugu, meu amigo Gugu, que adoro de tantos anos, o Magrão, que está aí arriba, que eu adoro também, a gente de Silvio Santos, SBT, há tantos anos, mas mais graças a todo mundo, mais graças ao povo brasileiro, que fiz que nós, Gugu, eu e a gente daqui deste programa, fiquem apaixonados todos os dias por vocês. Estou obrigado de vocês e com certeza sou brasileiro.
0: E a gente tem o maior orgulho de ser teu amigo também. Obrigado, Julio.
4: Brasil.
0: Carinho para Julio Iglesias, o nosso convidado especial, presente para os papais de todo o Brasil. Aí a Rede Nativa e a Rádio. A Rede Nativa de Rádio está trazendo hoje ao Domingo Legal 10 ouvintes do Rio, 10 de São Paulo, para um dia especial, porque essas.

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Dia 2 de fevereiro é o dia mais lindo que há. 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

0: Sabes, vou falar do meu pai um pouquinho. O meu pai é o mais grande exemplo que eu tive na minha vida. É um homem que tem 85 anos e que ainda tem essa força e todos os dias faz o exercício. É um garoto demais. Meu pai adora o Brasil. Meu pai é um brasileiro. Meu pai passou 10 anos da sua vida, todos os dias, sempre que vinha eu, ele vinha comigo e passeava o Brasil. Conhece muito o Brasil, meu pai. Fala brasileiro, pai.
1: Eu falo também brasileiro como vós, bonito. Eu muitas vezes a Rio Janeiro, muitas vezes. Okay. Me gusta muito o Brasil.
0: Ok, pai. Um beijo muito forte e felicidades em nome do povo brasileiro, dos pais brasileiros.
1: Adiós, Brasil.
0: Um besito, padre. Um beijo.
2: Bom, agora, o meu patrão, meu querido patrão, que também é um pai para todos nós funcionários, gosta muito, muito da música Esqueci de Viver. Canta um pedacinho para Silvio Santos.
0: Você tem a música aí?

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2: Falar do meu pai um pouquinho. O meu pai é o mais grande exemplo que eu tive na minha vida. É um homem que tem 85 anos e que ainda tem essa força e todos os dias faz o exercício. É um garoto demais. Meu pai adora o Brasil. Meu pai é um brasileiro. Meu pai passou 10 anos da sua vida, todos os dias, tudo, sempre que vinha eu, ele vinha comigo e passeava o Brasil. Conhece muito o Brasil, meu pai. Fala brasileiro, pai.
3: Eu falo também brasileiro como vós.
2: Não, você, tu pa...
3: Eu muitas vezes a Rio Janeiro, muitas vezes. Okay. Me gusta muito o Brasil.
2: Ok, pai. Um beijo muito forte e felicidades em nome do povo brasileiro, dos pais brasileiros.
3: Adiós, Brasil.
2: Um besito, padre. Um beijo.
4: Oh, agora, o meu patrão, meu querido patrão, que também é um pai para todos os nossos funcionários, gosta muito, muito da música Esqueci de Viver. Canta um pedacinho pra Silvio.
2: Você tem a música aí?

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